caralho. Eu estou neste estado deplorável derivado a ela. Eu vou, mas é para a praia tomar banho de sol. É bom para queimar as pulgas, etc. O que é o que já acabou? Ah, pois...

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Olá, bom dia. Sejam tão bem-vindos ao programa Despertar Lusitano. São neste momento 10 horas e 1 minuto. Estamos de regresso depois destas duas semanas de férias. E cá estamos nós novamente com este programa Despertar Lusitano a partir da Rádio Vesa TV, na cidade de Bremavne. Programa este que tem a responsabilidade e realização de quem nos fala deste lado, Armindo Mirassol. E como sempre, estamos em 90.7 MHz por antena. Estamos também em 96.95 MHz através da rede de cabo. E estamos também no sistema digital audio broadcasting DAB, onde chegamos muito mais longe, em terras de Bremen. Depois encontramos-nos nos sites oficiais da Rádio Vesa TV na internet, noutras plataformas, onde chegamos ao mundo inteiro, em rwtv.bfbu.de e também em medialabnorte.de. Aí, basta colocar em Rádio Vesa TV Bremavne. E depois estamos com imagem e som em direto a partir do nosso estúdio em Burgdorf, no Facebook, em Armindo e Conceição Mirassol. Irei estar convosco até às 13. E faltam, com este, 3 programas para chegarmos ao fim desta saga Despertar Lusitano. Fiquem bem, fiquem connosco. Fiquem com a Rádio Vesa TV e o programa Despertar Lusitano.

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1: Assim começamos o programa de hoje com a voz de Marco Saraiva, sem instruções, é o tema que ele nos traz aqui ao programa Despertar Lusitano e à Rádio Visa TV. Novas músicas a apresentar neste dia de hoje, domingo 14 de junho de 2026.

E continuamos com a voz de Humberto da Boina. Eu apalpo. Mas antes disso, já algumas mensagens nos chegam, como é o caso da Rosa Silva, que nos dá um bom dia, Armindo. Bom dia, Rosa. Maria Oliveira também nos envia uma mensagem com um bom dia e um feliz domingo para todos. Bom dia, Senhora Maria. Um feliz domingo para vocês, por aí pela Mortosa também. E continuamos com música. Eu apalpo. Humberto da Boina.

Chiveirinho, João Neto e Leonardo. Eu vou fazer passagem já de seguida para a voz de Jéssica Vieira. Já não volto.

E uma informação trazemos já do Consulado-Geral de Portugal em Hamburgo, que nos informa que a permanência consular em Bremerhaven para o dia 22 de junho está completamente superlotado. Por isso, agradecemos, se não tem marcação, não se dirija, porque só vai confundir mais ainda o trabalho. Já uma informação que nos chega do Consulado-Geral de Portugal em Hamburgo, de que a permanência consular para o dia 22 de junho está completamente sobrelotada.

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1: Mariazinha assinando é o tema que nos traz Banda Cristal ao programa Despertar Lusitano, 10 horas e 25 minutos.

Paulo Gonzo e Ana Carolina. Quem de nós dois? A fazer passagem já para Micael Carrera, Enrique Iglesias, Desemer Bueno, Bailando.

0: Pois são neste momento 10 horas e 44 minutos e atendendo agora as mensagens que nos vão chegando através do Facebook em Armindo e Conceição Mirassol. Vamos já para uma mensagem que nos chega do Manuel Carinha com um bom dia Armindo e a todos os portugueses um abraço. Um abraço Manuel a partir daqui de Bramáfen. Também João Carapelho da cidade de Cuxhaven nos enviou uma mensagem e escreveu o seguinte: bom dia Armindo, bom domingo para todos os ouvintes. Queria mais uma vez informar que no dia 26, 27 e 28 de junho será a nossa festa Motarde e esperamos por todos vós com ou sem mota. Já agora queria pedir uma música que tu tinhas feito para nós com um abraço. Essa música já vem da última concentração Motarde. Eles queriam que irão realizar agora terceira concentração Motarde dos Motards Amigos de Cuxhaven e Bremerhaven, na cidade, mais precisamente na cidade de Cuxhaven. E é para eles então que vai, não esquecendo que então no dia 26, 27 e 28 de junho será a festa Motarde dos Motards Amigos de Cuxhaven. E é para eles que vai então este Clube dos Motards Motor a Rugir, aqui no programa Despertar Lusitano. Fiquem bem, fiquem com boa música da Rádio Veza TV. Mas eu acho que vou pôr a música do princípio, porque os rapazes esqueceram-se de cantar e eles vão cantar também. Agora sim.
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E depois de ouvirmos então este tema para o Clube de Motardes Amigos de Brema, Penicuxafen, continuamos com as vozes de João Claro e Bem-vindo à Costa. Portugal, bandeira no ar. Esperemos sim que Portugal este ano chegue mais longe nesta competição do Mundial de Futebol e que lhe traga a taça.

E continuando agora com a música, ficamos com Roberto Carlos e o Baile da Fazenda para acompanhar uma dedicatória que me chega da Amélia Miranda, que escreve assim: bom dia, amigo Armindo, bem-vindo cá a esta terra que escolhemos para viver, com chuva a mais para o meu gosto, mas não se pode ter tudo. Olha, será possível pôr uma música a gosto de

Orquídea, que esteve de aniversário no dia 8 deste mês. Orquídea, muitos parabéns e muitas felicidades. Tu sabes mais ou menos o gosto dela? Falando você, com certeza que está bom. Beijinhos e um coração para vocês. Orquídea, então ficamos com o baile da fazenda para você, não é? A pedido da Amélia, com beijinhos. Também o Alfredo Stoffel nos enviou uma mensagem como de Armindo, votos de um bom programa, e pergunta ele se o Albino anda outra vez calacear por outras paragens. É verdade, anda, ele fugiu. E agora acho que já não vem. Ele agora, quando regressar, já vai depois do final do programa Despertar Lusitano, desta saga do programa Despertar Lusitano, porque depois, entretanto, ainda vai de férias, vai trabalhar um bocadinho para o bronze. E quando chegar, já passou o programa Despertar Lusitano. Ficamos então com Roberto Carlos e o baile da Fazenda.

E acabámos de ouvir Nino e Cris, Ginga de Portugal. Vou fazer passagem para a voz de Jéssica Vieira. Vou viver sem esse amor. E entramos assim na segunda hora do programa Despertá-los, então, de hoje, neste dia 14 de junho.

E vai ser já na próxima quarta-feira, dia 17, às 20 horas, hora alemã, que Portugal vai jogar contra a República do Congo. Será o primeiro jogo de Portugal neste Mundial 2026.

Oi, quando são 11 horas e 19 minutos, neste dia 14 de junho de 2026. Vamos atualizar então as permanências consulares para este resto de ano 2026 do Consulado-Geral de Portugal em Hamburgo. A próxima permanência consular para a cidade de Bremerhaven será já no próximo dia 22 de junho, mas avisamos desde já que está completamente esgotada. Não pode fazer mais marcação, essa permanência está completamente esgotada. Esperemos e pedimos a quem nos ouve que, se não tiver marcação neste dia 22, não apareça por lá, porque não vai ser atendido, não vai haver possibilidade de o atender. Depois, para Bremerhaven ainda, será a última permanência consular deste ano 2026 para o dia 5 de outubro. Passando agora para a cidade de Cuxhaven, a próxima permanência consular será já no dia 15 de setembro. E depois, a última permanência consular para este ano 2026 na cidade de Cuxhaven será no dia 8 de dezembro. E vamos assim para Braunschweig. Em Braunschweig, será para este ano 2026 só mais uma permanência consular no dia 9 de novembro. São estas as permanências consulares do Consulado-Geral de Portugal em Hamburgo para a sua zona consular para este ano 2026. E avisamos também que nos próximos dias 26, 27 e 28 de junho será então a terceira concentração Motard dos Motardes Amigos de Bremerhaven e Cuxhaven. Bom, e o Alvino acaba de acordar, enviou-nos uma mensagem a dizer que está com o Mateo a ver o Stone Show na Estatal com um abraço. Um abraço, Alvino, divirtam-se. Porque isso são memórias que ficam, podes crer.

Entretanto, continuamos aqui com Marco Saraiva, que nos traz o tema Mundo aos Papéis. São 11 horas e 22 minutos. Estão a sintonizar a Rádio Vez da TV com o programa Despertar Lusitano. E quem lhes fala deste lado, Armindo Mirassol. Fiquem bem, fiquem connosco.

Marco Saraiva, Mundo aos Papéis. Fazendo assim passagem para Humberto da Boina. Carros só para idosos. São aqueles papas reformas que há por lá por Portugal.

E depois de ouvirmos Axel com o tema Para Te Fazer Feliz, continuamos com os Nemanos. Roubar-te um beijo. Mas antes disso, uma mensagem me chega da minha irmã de Portugal com um bom dia. Olha, já vai um bocado atrasado, mas ainda vai a tempo. Eu quero dar os parabéns ao Marcelo e que Deus lhe dê tudo, de tudo, pela vida fora. E ele seja sempre como ele é. Beijinhos. Beijinhos, Miru. E para o Marcelo, uma vez mais, muitos parabéns e muitas felicidades. E para a Joana também, que esteve de aniversário. Muitos parabéns e muitas felicidades, Joana. E continuamos com os Nemanos. E quem não conhece este tema, Roubar-te um Beijo. São 12 horas e 4 minutos. Entramos assim na terceira e última hora do programa Despertar Lusitano de hoje, neste dia 14 de junho.

E avisamos também, desde já, que os próximos dois programas Despertá Lusitano, que vão ser os últimos desta saga Despertá Lusitano, já dura há 30 anos, vão ser feitos a partir do estúdio número 1 da Rádio Veza TV, na Hafenstrasse número 156, que é onde vamos estar já no próximo domingo, se Deus quiser, entre as 10 e as 13, com o programa Despertá Lusitano, a partir da Hafenstrasse número 156, no estúdio número 1 da Rádio Veza TV. Foi aí que começou, é aí que vai terminar.

Depois de ouvirmos Alcoolemia com o tema Queria Roubar-te um Beijo, é tempo de ouvirmos Hugo Lima, Meu Velho Herói. Meu Velho Paizão.

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1: E depois ouvirmos Paulo Gonzo com Lúcia Muniz com este tema Leve Beijo Triste, continuamos com Dinis.

E continuando com música, vamos recordar Lúcia Muniz, Meu Coração Não Tem Cor. Alguém se lembra desta música? De certeza que sim. Recordando as músicas do Festival da RTP. Festival da Canção, claro está. No tempo em que tudo parava para se ouvir as novas músicas na televisão.

Rodava o ano de 1996. Precisamente no ano em que arrancou o programa Despertar Lusitano. Em que Lúcia Muniz foi representar Portugal no Festival da Canção com este tema Meu Coração Não Tem Cor.

E é depois de Filipe Delgado com este tema Se Pensas Acabar, que acabamos de ouvir. Continuamos com Enfly, que nos traz o tema intitulado Meu Lar.

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E é depois do Anne Fly que continuamos com José Malhoa. Que sorte a minha! 12 horas e 42 minutos. Estamos já na reta final do programa Despertá-los e Tana de hoje.

Isto às vezes acontece quando uma pessoa anda distraída, não é? Sorte a dela, acordou e estava na cama da vizinha. Distração total. E continuamos assim com a voz de Leandro e Leonardo. Comadre e compadre.

E assim chegamos ao final de mais um programa Despertar Lusitano. Este programa tem a responsabilidade e realização de quem nos fala deste lado, Armino Mirassol. E no próximo domingo estaremos já a transmitir desde o estúdio número 1 da Rádio Beza TV, na Hafenstrasse número 156. Serão os dois últimos programas transmitidos, tal igual como no início, a partir do estúdio número 1 da Rádio Beza TV. Um bom fim de semana para todos, uma boa semana de trabalho e, se forem de férias, umas boas férias. Eu, por mim, estou de regresso depois das férias. Fiquem bem, continuem com a Rádio Beza TV.

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